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1: 10 horas em ponto na Saudade FM. Ajude a transformar a vida de animais resgatados pela SOS Vida Pet Litoral. Nesta quinta-feira, sexta e sábado tem Brechó Solidário em Santos. O evento acontece das 13 às 18 horas na Avenida Doutor Epitácio Pessoa, número 62, no Boqueirão, no Centro de Compras Miramar, na loja 30. A entrada é pelo corredor lateral da direita. Toda a arrecadação será utilizada no cuidado e recuperação dos animais atendidos pela ONG. A conta de luz está mais cara. Na sexta-feira, dia 1º de maio, a Agência Nacional de Energia Elétrica anunciou a mudança para a bandeira amarela. Com a mudança de bandeira, haverá cobrança adicional de R$ 1,88 a cada 100 kWh consumidos. A mudança tem como justificativa a redução das chuvas nesta época do ano. Agora, 10 horas e 1 minuto, voltamos com a nossa programação musical. Tem Rita Lee com Ovelha Negra.

0: Saudade FM, quem ouve lembra Maroon 5 com She Will Be Loved. Ainda em nossa programação teve The Carpenters, Rainy Days and Mondays. Você ouviu Rosana, O Amor e o Poder, 10:30.
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0: Santos recebe no dia 16 de maio o lançamento do livro Sombras da Receita, do autor santista Gustavo Abraão dos Santos. O evento acontece às 16h na Livraria Realejo, tradicional ponto de encontro literário aqui da cidade. E a CET Santos abriu inscrições para o curso gratuito de motoristas profissionais. A capacitação é destinada a moradores de Santos que queiram atuar como taxistas, transporte escolar ou autolotação. As inscrições seguem até o dia 13 pelo portal Santos Digital, com encerramento às 16h no último dia. As aulas da nova turma acontecem entre os dias 18 e 26 de maio.
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0: A Horse with No Name com America. China Easton for Your Eyes Only. Na Saudade, 11 horas e 1 minuto.
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0: A cantora Britney Spears se declarou culpada em um caso de direção imprudente sob influência de álcool e drogas. A confissão foi apresentada por seus advogados durante audiência no Tribunal Superior do Condado de Ventura, na Califórnia, ao norte de Los Angeles. A artista de 44 anos não compareceu à sessão, já que o processo é classificado como contravenção e não exigia a sua presença. A Secretaria de Saúde de Santos iniciou nesta segunda-feira a segunda avaliação de densidade larvária de 2026. A ação é realizada pelo Centro de Controle de Zoonoses e Vetor. Até o dia 20 de maio, agentes vão vistoriar cerca de 600 imóveis em diferentes bairros da cidade. Por conta disso, os mutirões de combate ao Aedes aegypti estão temporariamente suspensos. As equipes seguem nas ruas diariamente, com foco na eliminação de criadouros.
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0: 118 na Saudade FM.
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0: Alphaville, Big in Japan, Ana Carolina com Coração Selvagem. Sucessos que marcaram a época na Saudade FM, agora 11h33. E eu agradeço a sua companhia na Saudade FM.
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Will to Power, Baby, I Love Away, Lewis Capaldi com Someone You Love It, Bryan Adams, Straight From The Heart. E encerrando a minha programação, a minha última de hoje com Biafra, Sonho de Ícaro. Beijo grande da Adriana Lima, agradeço a sua companhia aqui na Saudade. O nosso próximo encontro amanhã, é claro, 8 da noite.

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1: Áries. Embora o seu astro regente ariano esteja presente no seu signo, ativando muitas situações, outros astros pedem para que você desacelere.
2: Touro.
1: Hoje, taurino, é um bom dia para você aproveitar em seu novo ciclo pessoal. Já pela manhã, mantenha a mente no modo positivo e atrairá oportunidades.
2: Gêmeos.
1: Deixe as coisas acontecerem, geminiano, sem se intrometer ou dar muitos palpites. Usufrua da presença de Vênus no seu signo para os seus prazeres.
2: Câncer.
1: Evite, canceriano, aceleração demais em tudo o que fizer. Seja nas suas atitudes ou pilotando algum veículo. Direcione energia extra para algo construtivo.
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1: Leão.
2: Faça um levantamento, leonino. Se você possui pendências financeiras com pessoas, órgãos públicos ou bancos, e vá pensando em se reorganizar.
1: Virgem.
2: Inclua virginiano em sua vida, um estudo novo e diferente.

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1: Sagitário.
2: O foco da semana, sagitariana, é o seu trabalho. Faça uma revisão onde é preciso fazer mudanças ou aperfeiçoar algo. O astral vai mudar.
1: Capricórnio.
2: Esta semana, capricorniano, é importante que você se dê ao luxo de fazer coisas para você. Portanto, busque atividades de lazer e gaste um pouco mais.
1: Aquário.
2: Você está num processo, aquariano, de transformação pessoal muito intenso e deve aprender a descartar o que não é mais necessário.
1: Peixes.
2: A atenção da semana, pisciano, deve ficar em torno dos investimentos financeiros. Faça um planejamento de curto prazo e vá avaliando o mercado.
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0: Olá, bom dia. Eu sou o Davi Rangel. Que prazer ter você na sintonia. Nós vamos juntos a partir de agora até às 11 da manhã. 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
0: 72, Rose de Oliveira, bom dia.
2: Bom dia a você, Davi, bom dia, ouvinte. Tradição, credibilidade, as notícias que acompanham você todos os dias. Daqui da Baixada Santista, um bom dia especial para quem nos acompanha em todos os cantos do Brasil. Hoje é quinta-feira, dia 7 de maio. Vamos aos destaques desta manhã.
0: STF sinaliza que devolução de dinheiro será condição para a delação de Daniel Vorcaro.
2: Prefeitura de Santos avança na concessão da rodoviária do Valongo à iniciativa privada.
0: Mega Sena acumula e prêmio pode chegar a 36 milhões de reais.
2: Brasil pode ter menor participação de jovens eleitores desde 2014.
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0: 7:03, bom dia.
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0: 7:04.
2: A Polícia Federal e a Procuradoria-Geral da República avaliaram como insuficiente uma primeira tentativa de delação do banqueiro Daniel Vorcaro, dono do Banco Master. Segundo as investigações, os órgãos pediram mais informações para que a proposta pudesse avançar. A defesa de Vorcaro entregou na terça-feira novos anexos com o conteúdo da delação, que agora serão analisados. O Supremo Tribunal Federal sinalizou que a devolução integral do dinheiro desviado será fundamental para validar o acordo de delação premiada do ex-banqueiro.
0: Eleições 2026. A pesquisa Quest, divulgada nesta quarta-feira, mostra cenários do segundo turno para a presidência em 10 estados brasileiros. Levantamento testou disputas entre o presidente Luiz Inácio Lula da Silva e os possíveis candidatos Flávio Bolsonaro, Romeu Zema e Ronaldo Caiado. Segundo a Quest, Flávio Bolsonaro aparece à frente em estados como Rio Grande do Sul, Paraná, Goiás, São Paulo e Rio de Janeiro. Já Lula tem vantagem na Bahia, Pernambuco, Ceará e Pará. Em Minas Gerais, o cenário é de equilíbrio.
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1: 7:16.
2: O presidente Luiz Inácio Lula da Silva se reúne nesta quinta-feira com o presidente dos Estados Unidos, Donald Trump, em Washington. Depois de meses de negociações diplomáticas, o encontro acontece na Casa Branca e está previsto para começar logo depois do meio-dia pelo horário de Brasília. A reunião foi classificada como visita de trabalho, um formato mais objetivo e discreto do que uma visita de Estado.
1: O cruzeiro MV Rondios, ligado ao surto do antivírus, ele segue em direção às Ilhas Canárias com 146 pessoas a bordo. O surto já deixou 3 mortos e 8 casos identificados. 3 pacientes em estado grave foram retirados da embarcação e levados para tratamento na Holanda. O navio ficou 3 dias ancorado próximo a Cabo Verde antes de receber autorização para seguir viagem até Tenerife.
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0: trânsito lento devido ao alto fluxo de veículos. Na Imigrantes, também sentido São Paulo, quilômetro 16 ou 14, trânsito lento também neste momento. Já na descida ao litoral, Anchieta Imigrantes, com trânsito normal. O esquema de operação é o 5x5. O rodízio no centro expandido de São Paulo, hoje válido para placas final 7 e 8. Nas rodovias Cônego Domênico Rangoni e Padre Manuel da Nóbrega, o trânsito segue normal.
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0: 7h27, bom dia.
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0: 7h28.
6: A Prefeitura de Santos avançou no processo de concessão da rodovia à iniciativa privada. O município aprovou, aliás, da rodoviária, perdão, a iniciativa privada. O município aprovou os estudos que vão servir de base para a modelagem do projeto da estação rodoviária Jaime Rodrigues Estrela Júnior, no Valongo. Segundo a Prefeitura, a etapa faz parte do processo de parceria público-privada e teve participação de empresas interessadas na futura concessão. Ainda haverá licitação para definir a empresa responsável pela gestão do terminal rodoviário.
0: As escolas técnicas estaduais ETEC Aristóteles Ferreira e ETEC Escolástica Rosa devem ganhar novas sedes no bairro Campo Grande, em Santos. Já a ETEC, né, a FATEC, melhor, Rubens Lara, ela pode permanecer definitivamente na Vila Matias. A proposta é do Centro Paula Souza, que abriu o chamamento público para a construção das novas unidades. Em troca, o governo estadual pretende repassar ao investidor o terreno da ETEC Aristóteles Ferreira, na Avenida Epitácio Pessoa, avaliado em mais de 71 milhões de reais.
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0: 7:26, Phil Collins, Another Day in Paradise, de 89, para recordar aqui na programação da saudade.
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0: Vamos ao sistema.
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0: Atenção, motoristas, vamos ao sistema Anchieta Imigrantes. Segundo a Ecovias, Anchieta sentido São Paulo, quilômetros 13 ao 10 e 19 ao 17.

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1: Agora são 7:37.
2: O governo dos Estados Unidos anunciou uma investigação contra as 4 maiores processadoras de carne do país. Entre as empresas citadas estão a JBS, a National Beef, a Tyson Foods e a Cargill. Segundo a Casa Branca, as companhias poderiam estar atuando de forma cartelizada no mercado de carne bovina. O governo Trump afirma que a medida faz parte de ações para combater a inflação dos alimentos e reduzir os preços da carne nos Estados Unidos.
1: Os contribuintes que ainda não enviaram a declaração do imposto de renda têm até domingo para aumentar a chance de receber a restituição no primeiro lote. O pagamento está previsto para o dia 29 de maio. Além da ordem de entrega, a Receita Federal também considera critérios de prioridade na fila. Entre eles estão o uso da declaração pré-preenchida e a opção pelo recebimento via Pix.
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0: Tears for Fears, Break It Down Again, de 93.
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0: Atenção motoristas, vamos às travessias litorâneas da região. Segundo o Departamento Hidroviário, neste momento, entre Santos e Guarujá, tem 8 balsas em operação. Por lá, o tempo estimado 15 minutos em ambos os sentidos. Na travessia de pedestres, entre Santos e Vicente de Carvalho, 3 embarcações fazem o trajeto, com tempo estimado de 12 minutos em ambos os lados. São Sebastião, Ilhabela, com 6 balsas operando agora de manhã, 30 minutos o tempo estimado, ambos os lados. Bertioga, Guarujá, 2 balsas em operação, com tempo estimado de 20 minutos também em ambos os sentidos.
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7: Bom dia a todos. Segundo a meteorologia, teremos uma quinta-feira de bom tempo e sol em grande parte do litoral paulista. As temperaturas hoje oscilam entre a mínima de 21 e a máxima de 28 graus. O vento vai soprar fraco com o predomínio de sudeste e o mar fica calmo na maioria das praias da Baixada Santista. Muito mais sobre o tempo e bastante informação da região você confere no meu portal de notícias, humbertoperina.news. Tô te esperando lá. Por enquanto é só. Logo mais à tarde eu tô de volta.
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1: 7:51.
2: Futebol, vamos aos resultados dos jogos de ontem. Pela Copa Libertadores, o Corinthians enfrentou o Santa Fé. O jogo terminou em 1-1. Cruzeiro e Universidade Católica, a partida terminou em 0-0. Fluminense enfrentou o Independiente de Rivadavia, mais um empate em 1-1. Pela Copa Sul-Americana, a partida entre Audax Italiano e Vasco da Gama terminou em 2-1.
1: Ninguém acertou as 6 dezenas da Mega Sena sorteadas nesta terça-feira. Concurso 3.004, os números foram sorteados, foram os seguintes, olha só. 1, 5, 7, 22, 50 e 59. O prêmio estava estimado em mais de 7 milhões de reais. Como não houve ganhadores na faixa principal, a premiação acumulou e agora pode chegar a 36 milhões de reais.
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1: 8:01. Uma pesquisa realizada com pacientes atendidos em unidades básicas de saúde apontou que 60% dos adultos com asma apresentam redução na função pulmonar. Entre as crianças, o índice chega a 33%. Segundo o estudo, o problema está relacionado ao uso de tratamentos defasados, como as chamadas bombinhas de resgate. A pesquisa foi realizada pelo Hospital Moinhos de Vento, em parceria com o Ministério da Saúde. Os dados mostram que muitos pacientes ainda recebem medicação não recomendada na atenção primária à saúde.
2: Terminou ontem o prazo para a emissão do título de eleitor e o Brasil pode registrar o menor índice de participação de jovens de 16 a 17 anos em uma eleição presidencial desde 2014. Segundo projeção baseada em dados do Tribunal Superior Eleitoral, entre 1.400.000 e 1.600.000 adolescentes tiraram o título até o fim do prazo. O número representa cerca de 27% dos jovens dessa faixa etária no país. Em 2022, mais de 2,5 milhões de adolescentes já haviam solicitado documento até o mês de maio.
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0: 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Quem ouve lembra. Bruno Mars, Too Good to Say Goodbye.
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0: Vamos às ruas e avenidas na cidade de Santos. Segundo o Waze, você que chega a Santos pela Anchieta, acessa Martins Fontes, vai encontrar lentidão pelo caminho. A região da praia também, no José Menino ali com a praia do José Menino, na divisa. Chegando a Santos, também alguns pontos de lentidão nesta manhã. Pontos complicados, por exemplo, a Senador Pinheiro Machado, ou seja, o canal 1, você que circula nela agora entre a Joaquim Távora, sentido a Rangel Pestana, vai encontrar lentidão pelo caminho. A Carvalho de Mendonça, entre canal 1 até chegar na Costa, também lento nesta manhã. A própria Avenida na Costa, sentido centro, chegando lá na Joaquim Távora, também com pontos complicados de lentidão. Francisco Glicério, você que está na Francisco Glicério, entre a Anacosta até chegar ali na Silva Jardim, também tudo parado devido ao alto fluxo de veículos.
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1: 8h20.
2: Com as novas regras do Desenrola Brasil, estudantes com dívidas atrasadas poderão ter desconto total em juros e multas, além de redução no valor principal. Quem estiver inscrito no CadÚnico poderá conseguir desconto de até 99% da dívida total do FIES. O pacote também prevê mais crédito e prazos maiores para microempresas, pequenos negócios e produtores rurais.
1: A Universidade de São Paulo vai reservar vagas para PCD no vestibular a partir de 2028. A USP anunciou a criação de um grupo de trabalho para definir as regras da nova política de cotas. A medida atende à lei estadual publicada no ano passado, que determina a reserva de vagas para PCDs em cursos técnicos e de graduação das instituições paulistas.
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0: 8 horas 29 minutos. Mariah Carey, I Want to Know What Love Is.
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0: Atenção motoristas, vamos ao sistema Anchieta Imigrantes, segundo a Ecovias, Anchieta sentido São Paulo, quilômetros 13 ao 10 e 19 ao 17, trânsito lento devido ao alto fluxo de veículos. Mesmo acontece na Imigrantes, também sentido São Paulo, no quilômetro 17 ao 14. Anchieta Imigrantes no sentido litoral, o trânsito segue normal. O esquema em operação é o 5x5. O rodízio no centro expandido de São Paulo, hoje válido para placas final 7 e 8. Nas rodovias Cônego Domênico Rangoni e Padre Manuel da Nóbrega, o trânsito segue normal. Travessias litorâneas da região. Segundo o Departamento Hidroviário, entre Santos e Guarujá, neste momento, tem 8 balsas operando, com tempo estimado de 15 minutos em ambos os sentidos. Na travessia de pedestres entre Santos e Vicente de Carvalho, 3 embarcações fazem o trajeto com tempo estimado de 12 minutos, ambos os sentidos. São Sebastião e Ilhabela, agora com 5 balsas em operação, por lá o tempo estimado de 30 minutos, ambos os lados. Bertioga, Guarujá, tem 2 balsas operando com tempo estimado de espera de 20 minutos em ambos os sentidos.
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1: 8h40. Quem quiser comemorar o Dia das Mães com um passeio diferente em Santos, vai ter desconto na linha turísticas do bonde. Neste domingo, a tarifa terá redução de 50% para todos os passageiros. O valor do passeio será de R$3,50. Os bondes vão circular pelo centro histórico das 10h30 às 5h, com o embarque na estação do Valongo. Os ingressos serão vendidos na bilheteria em frente ao Museu Pelé. A prefeitura oferece a meia tarifa em datas especiais, como Dia das Mães, Páscoa, Dia dos Pais e aniversário da cidade.
2: A banda Men at Work está de volta ao Brasil para uma turnê que começou nesta quarta-feira. O grupo, sucesso dos anos 80, passa por capitais como São Paulo, Belo Horizonte, Rio de Janeiro, Porto Alegre, Recife e Curitiba. No repertório, clássicos que marcaram gerações, como Down Under, Who Can It Be Now e Overkill. Os ingressos já estão à venda em plataformas oficiais e a expectativa é de grande público.
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0: Caetano Veloso, Eclipse Oculto.
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0: 8 horas e 54 minutos.
5: Temperatura em 25 graus.
0: Estes foram alguns destaques desta edição.
5: STF sinaliza que devolução de dinheiro será condição para a delação de Daniel Vorcaro.
0: Prefeitura de Santos avança na concessão da rodoviária do Valongo à iniciativa privada.
5: Mega Sena acumula e prêmio pode chegar a 36 milhões de reais.
0: Brasil pode ter menor participação de jovens eleitores desde 2014.
5: E assim a gente chega ao fim de mais um Conexão Saudade. Continue com a nossa programação. Fique ligado em nosso site para estas e outras informações. Nova edição, logo mais, às 5 da tarde.
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99,7, quem ouve lembra, o ano de 87, eu sei, Legião Urbana. Também curtimos em nossa programação Chris Rea, Fool, If You Think It's Over, de 78. E Nat King Cole and Natalie Cole.

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0: 99,7. Eu amo essa rádio. Maria Vidal, Body Rock. Também curtimos em nossa programação Vinícius Cantuária, Cheio de Amor, e Colin Ray, Into My Life.
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0: A Prefeitura de São Vicente adotou medidas para enfrentar o avanço do mar, a erosão nas praias. Segundo a administração, ações já são realizadas há pelo menos 3 anos nas praias do Gonzaguinha e dos Milionários. O município informou que recorreu à justiça para pedir mais prazo no cumprimento de medidas emergenciais. Os trabalhos incluem monitoramento contínuo, estudos técnicos e avaliação de soluções de engenharia. O acompanhamento conta com apoio de universidades e sistemas que analisam ondas, marés e condições climáticas em tempo real. A SOS Vida Pet Litoral promove mais uma edição do Brechó Solidário. Participe e contribua com os animais resgatados pela entidade. O brechó acontece nesta quinta e sexta, das 13 às 18 horas. Já no sábado, o horário será das 10 da manhã às 3 da tarde. O evento será no Centro de Compras Miramar, na Avenida Doutor Epitácio Pessoa, 62, loja 30, no Boqueirão em Santos. O acesso é pelo corredor lateral direito. Todo o valor arrecadado será destinado à alimentação, cuidados e tratamentos dos animais.
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0: Luciana Mello. É assim que se faz. Também curtimos em nossa programação Michael Jackson e Paul McCartney, The Girl Is Mine. E Double, The Captain of Her Heart.
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2: 10h28, bom dia.
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0: Bruno Mars, That's What I Like. Também curtimos Gilberto Gil, Cores Vivas, e Stevie Wonder, Johnny Warrior, Kiss You.
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0: O Dia das Mães deve movimentar bares e restaurantes na Baixada Santista. Segundo a Bracel, o setor espera um aumento de até 40% no movimento em relação a um dia comum. A data é considerada a mais importante do ano para a alimentação fora do lar. Para atrair clientes, estabelecimentos investem em decoração especial, brindes e experiências diferenciadas. A expectativa é de casas cheias, já que muita gente prefere comemorar fora, né? E evitar que as mães passem o dia na cozinha. O governo federal sancionou uma lei que endurece as penas para crimes patrimoniais. A medida atinge crimes como furto, roubo, receptação, estelionato e latrocínio. No caso do furto, a pena passa a ser de 1 a 6 anos de prisão. Para golpes virtuais, a punição pode chegar a 10 anos de reclusão. Faltando 4 minutos para as 11 horas, eu, Davi Rangel, tô de volta amanhã, 7 da manhã. A Cíntia Moran já tá chegando, assume os controles da nossa nave e vai com você até as 3 da tarde. Uma ótima quinta-feira para você. Obrigado pela sua audiência. Continue com a gente.

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9: Faltando um minuto para as 11, bom dia para você que sintoniza ZYM717, Saudade FM, transmitindo em 99,7 MHz. Eu sou a Cíntia Morã, prazer estar de volta, fico por aqui até às 3. E na próxima hora vamos ouvir grandes sucessos que fazem parte da trilha sonora da sua vida, entre eles...

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0: As músicas que você adora recordar tocam todos os dias aqui na Saudade FM, na frequência 99,7, ou via internet para todo o planeta. Motels Only the Lonely e antes Glenn Medeiros, Nothing's Gonna Change My Love for You. Faltando 5 minutos para o meio-dia.
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0: O jovem piloto Kimi Antonelli surpreende e lidera o campeonato da Fórmula 1. Escolhido para substituir Lewis Hamilton na Mercedes, o italiano vem mostrando maturidade mesmo com apenas 19 anos. Antonelli já venceu 3 das 4 corridas da temporada, incluindo o GP de Miami. O chefe da equipe destacou o equilíbrio emocional do piloto como um dos principais diferenciais. O Superior Tribunal de Justiça Desportiva denunciou o Palmeiras por invasão de gramado. O caso aconteceu no Clássico contra o Santos, quando um torcedor fantasiado de Hulk entrou em campo. O clube foi enquadrado no artigo 213 do Código Brasileiro de Justiça Desportiva. A punição pode incluir perda de mando de campo e multa de até R$ 100 mil.

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0: Tina de Luca, Tolentino Filgueiras 80.
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2: Bom dia, 11:57.
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Uma ótima quinta-feira para você que tá curtindo a saudade juntinho com a gente aí na sua casa, na empresa. Você que tá no trânsito, sintonizando aí no rádio do carro, os 99,7 da saudade. Tô adorando essa carona, viu? Ouvimos Engenheiros do Havaí, Somos Quem Podemos Ser. E antes de 93, Duran Duran, Come On Done. Agora meio-dia 24.

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0: minutos para uma da tarde, viajando a 1984, o som do Culture Club, Karma Chameleon. E antes, curtimos Tim Maia, Não Quero Dinheiro.
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0: O uso diário de telas pode prejudicar o aprendizado na primeira infância. Segundo o estudo da OCDE, em parceria com a Fundação Maria Cecília Souto Vidigal, as áreas mais afetadas são números, fala e leitura. A pesquisa aponta que mais da metade das crianças de até 6 anos utiliza dispositivos digitais todos os dias. Apenas 11% das crianças nunca ou quase nunca têm contato com telas. Os cemitérios municipais de Santos terão programação especial no Dia das Mães neste domingo. Haverá missas, apresentações musicais, ações educativas e distribuição de brindes. A prefeitura reforçou a limpeza e manutenção nos cemitérios da Areia Branca, Paquetá e Filosofia. Cerca de 150 profissionais participaram dos serviços de zeladoria. Também foram realizadas ações de combate ao mosquito Aedes aegypti com vistorias e nebulização.
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0: 1h25 na saudade, Caetano Veloso, Fera Ferida, Natalie Imbruglia, Thorn. E Djavan cantou Não É um Bolero, canção de 1999.
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0: da banda Hanson, grande sucesso do ano 2000, Save Me. E antes, recordamos o grupo A Cor do Som, Abrir a Porta. Faltando 4 minutos para as 2.
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0: A Casa da Mulher de Santos está com inscrições abertas para 2 oficinas gratuitas. As capacitações são voltadas para mulheres maiores de 18 anos, moradoras da cidade. Uma das oficinas ensina como criar anúncios de sucesso no TikTok e a outra aborda empreendedorismo. As atividades acontecem nos dias 18 e 22 de maio, com vagas limitadas. As inscrições devem ser feitas pela internet no portal do Sebrae. A Prefeitura de Cubatão lançou um novo sistema digital de alvará de funcionamento. A plataforma vai permitir que todo o processo seja feito online com mais agilidade e transparência. Empresários e contadores poderão solicitar, renovar e acompanhar o documento sem precisar ir até a prefeitura. O lançamento aconteceu ontem no Bloco Cultural no centro da cidade.
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3: Faltam 2 minutos para as 2.
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1: 6h23, e o governo federal prepara uma nova etapa do programa Desenrolar Brasil, voltada a pessoas que estão com as contas em dia, mas enfrentam dificuldades por conta dos juros altos. A proposta também deve incluir trabalhadores informais. Segundo o ministro da Fazenda, Dário Durigan, a nova linha de crédito deve ser anunciada até o início do mês de junho.
2: O mês de maio é marcado pela campanha Maio Amarelo, um movimento internacional de conscientização para redução de acidentes e mortes no trânsito. E neste ano, o tema ganha ainda mais força em São Paulo com o lançamento do novo Plano Estadual de Segurança Viária, que estabelece metas para reduzir os índices de fatalidades até 2030. Para falar sobre educação no trânsito, fiscalização e as mudanças previstas para os próximos anos, nós conversamos com Roberto Mantovani, diretora de segurança do Detran São Paulo, que fala a respeito.
3: Para a gente é muito importante poder ter o plano tendo o início da sua implementação durante o Maio Amarelo, que é um movimento de mobilização pela segurança no trânsito. E o Plano de Segurança Viária do Estado, ele é uma política pública, uma política de Estado para um desenvolvimento durante uma década, né, no período de 10 anos, com o objetivo de reduzir em 50% o número de óbitos até 2030, alinhando as metas globais de redução de óbitos. E para a gente implantar o plano e implantar a partir do Maio Amarelo significa estruturarmos uma série de ações, uma série de programas, projetos e atividades no âmbito do sistema do Estado, criando camadas de proteção para a vida no trânsito, seja no âmbito dos municípios, né, em apoio nessa rede e nessa estruturação da atividade com os municípios, seja nas rodovias do Estado. O plano, ele envolve muitas secretarias, né, ele envolve muitos atores que atuam nessa área e que criam essa rede de proteção, com camadas de proteção, para que a gente avance perseguindo a meta de salvar vidas no trânsito.
2: Essa foi Roberta Mantovani, diretora de segurança do Detran São Paulo, que hoje conversou com a gente sobre os planos e ações para o Maio Amarelo.
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0: 6h34 na saudade, Jota Quest.
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0: As informações das travessias litorâneas, de acordo com o site da Secretaria de Meio Ambiente, Infraestrutura e Logística. Às 6h35, Santos Guarujá, no momento com 8 balsas, e o tempo de espera em Santos chega a 40 minutos. No Guarujá, 30 minutos. Travessia Guarujá-Bertioga, 2 balsas, com tempo de espera de 20 minutos. Travessia de pedestre, Santos Vicente de Carvalho, 3 embarcações, tempo de espera 12 minutos. No litoral norte, São Sebastião e Ilhabela, no momento com 7 balsas, e o tempo de espera em São Sebastião, meia hora, em Ilhabela, 90 minutos. 6h35. Agora as informações das estradas, de acordo com o Threads da Ecovias Imigrantes. Anchieta, sentido litoral, no momento, com trânsito lento, dos quilômetros 64 ao 61 e do 19 ao 17. Anchieta, sentido litoral, também com trânsito lento, na pista marginal, dos quilômetros 14 ao 16. Nos demais trechos, no momento, com trânsito normal.
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0: 6h36.
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1: Na saudade, faltando agora 15 minutos para 7, o jornalista Boris Casoy, de 85 anos, ele está de volta ao SBT após 29 anos fora da emissora. Ele vai atuar como comentarista do SBT News até a estreia do Jornal do Boris, que será exibido no canal do SBT no YouTube. A estreia está marcada para o dia 18 de maio. Boris Casoy deixou a emissora em 1997.
2: E a inteligência artificial passou a desafiar diretamente a identidade de artistas na indústria musical. Com o avanço de ferramentas que replicam vozes, rostos e estilos, músicos buscam proteção jurídica para suas identidades artísticas. O caso mais recente envolve Taylor Swift, que avançou em pedidos de registro para proteger sua voz e imagem contra usos não autorizados pela IA. No Reino Unido, Kate Bush, Annie Lennox e Damon Albarn participaram do lançamento do álbum silencioso chamado Is This What We Want? Um protesto contra os planos do governo britânico que poderão permitir que empresas de inteligência artificial utilizem conteúdos protegidos por direitos autorais sem consentimento.
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0: Saudade FM, Aretha Franklin e George Michael.
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0: Faltando agora 3 minutos para 7, temperatura na marca dos 24 graus.
8: Estes foram alguns destaques desta edição.
0: Polícia Federal aponta Ciro Nogueira como receptor central de supostas vantagens indevidas.
8: Anvisa suspende fabricação e recolhe produtos da IP por risco de contaminação.
0: Moradores do Boqueirão voltam a denunciar desordem e perturbação do sossego em Santos.
8: Artistas internacionais reagem ao avanço da inteligência artificial na indústria musical.
0: E assim a gente chega ao fim de mais um Conexão Saudade.
8: Continue com a nossa programação, fique ligado em nosso site para estas e outras informações.
0: Nova edição amanhã às 7h.
8: Uma excelente noite para você, até lá.
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0: Thalia aqui na Saudade. Ótima noite pra você, chega mais. Spend My Time com Roxette, voltamos a 92. Pra você uma excelente noite, a gente agradece a sua companhia na maior rádio flashback do Brasil.
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tarde, ótima noite pra você, Ahá, com Hunting High and Low. 1 para as 8, eu, Thiago Ferraz, fico por aqui, volto amanhã às 3 da tarde. Na sequência tem a Adriana Lima, na maior rádio Flashback do Brasil. E você tem aí uma excelente noite, continue na sintonia da saudade.

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10: Uma excelente noite para você, 8 horas e 1 minuto. Você está na Saudade FM, ZYM717, 99,7 MHz. Eu sou a Adriana Lima, sua companhia até a meia-noite. Agradeço por você estar comigo na Saudade, ouvindo Mariah Carey.

0: Saudade FM, quem ouve lembra aqui de Abelha com Nada Sem, Mike and the Mechanics com Taken In, essa The King of Sorrow. 8h25 na maior rádio, flashback de todo o Brasil. Agradeço demais a sua companhia por aqui.
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Santana, Winning, UB40, Can't Help, Falling in Love. Também o tremendão Erasmo Carlos, Minha Superstar, na Saudade FM, a rádio que te faz recordar. Agora 8:55, logo após o intervalo tem a veiculação obrigatória da Voz do Brasil. 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

0: Paulo Filgueiras 80.
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